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1: 9 e 7.
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1: 9:40.
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3: UNC forma nova mestre com pesquisas sobre inovação na área da saúde. A Universidade do Contestado celebrou a formação de mais uma mestre pelo programa de mestrado profissional em administração. A pesquisadora Tassiane Lewandowski Teixeira da Cruz defendeu a dissertação, que analisou práticas e gestão da inovação em instituições de saúde de Santa Catarina, com foco na área da oncologia. O estudo investigou a adoção de tecnologias e estratégias inovadoras e apontou que a inovação, aliada a uma gestão estruturada, contribui para melhorar a qualidade da assistência, a segurança dos pacientes e a eficiência dos serviços de saúde. A dissertação também destaca a importância da capacitação das equipes e do fortalecimento da cultura de inovação nas instituições de saúde. A UNC parabeniza a nova mestre.
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1: 10 e 4.
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1: 10:39
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1: 11:12.
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1: O NC Mafra orienta a comunidade sobre herança e divisão de bens. Acadêmicos da nona fase de direito da UNC Mafra realizaram uma atividade de curricularização da extensão em Itaiópolis com o tema Herança e Família, como evitar problemas na divisão de bens. A atividade ocorreu na Associação Empresarial do Município, em parceria com o CRAS, e reuniu cerca de 70 participantes entre comunidade, autoridades e integrantes da rede de proteção. Os acadêmicos apresentaram informações sobre direitos sucessórios, divisão de bens e medidas preventivas para evitar conflitos familiares após o falecimento de parentes. As orientações foram repassadas de forma simples e acessível, promovendo a participação do público e o esclarecimento de dúvidas. Além de levar conhecimento jurídico à comunidade, a iniciativa permitiu aos acadêmicos aplicar na prática os conteúdos aprendidos em sala de aula, fortalecendo habilidades profissionais.
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1: 11:49.
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1: Meia-noite e meia.
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1: 1:05.

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1: Acadêmicos de farmácia promovem atividade que aplica microbiologia no cotidiano. Acadêmicos da quinta fase do curso de farmácia da UNC Mafra realizaram uma atividade de curricularização da extensão chamada Microbiologia no Cotidiano, o que vive na sua garrafa de água. O projeto envolveu estudantes de escolas de Papanduva e Rio Negrinho. As amostras coletadas em tampas e canudos das garrafas foram analisadas em laboratório. Os resultados apontaram a presença de bactérias e fungos, incluindo micro-organismos que podem causar problemas de saúde. Após a análise, os acadêmicos retornaram às escolas para apresentar os resultados e orientar os alunos sobre os cuidados necessários para evitar contaminações. A ação uniu ensino, pesquisa e conscientização, reforçando o compromisso da UNC com a formação acadêmica e a promoção da saúde na comunidade.
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1: 1h41.
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1: 2:03.
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1: Duas e 33.

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1: 3 e 4.
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1: 3:37.
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1: 4:11.
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1: 4:38.
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1: 5 e 2.
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1: 5:35. 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
1: 6:06.

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1: Medicina UNC Porto União promove integração e orientação para grupo da melhor idade. Os acadêmicos do curso de medicina da UNC Porto União realizaram uma atividade de integração e educação em saúde com integrantes do grupo da melhor idade da Unidade Básica de Saúde do bairro São Pedro. A programação iniciou com uma conversa sobre doenças infecciosas e vacinação, conduzida pelos estudantes com orientação da professora. Em seguida, os participantes visitaram laboratórios da universidade e participaram de oficinas práticas, incluindo atividades de microscopia e uma simulação de suturas em pele sintética. A ação teve como objetivo promover conhecimento sobre prevenção e cuidados com a saúde, além de aproximar a comunidade do ambiente universitário. Para muitos dos participantes, foi a primeira visita a uma universidade, fortalecendo a integração entre a UNC e a comunidade da região.
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2: 6h40.
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1: 6:59.
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1: Colégio Universitário Mafrense realiza a 28ª Noite da Poesia. O Colégio Universitário Mafrense promoveu a 28ª edição da Noite da Poesia, com o tema Entre Mistérios e Fantasias. O evento reuniu estudantes, professores, familiares e amigos em uma celebração da literatura e da expressão artística. As apresentações envolveram alunos do ensino fundamental e médio que interpretaram poemas sobre temas como amor, amizade, vida, conquistas e o passar do tempo. Com criatividade e emoção, os participantes encantaram o público presente. Além de incentivar a leitura e a arte, a Noite da Poesia fortalece a integração entre os estudantes e promove valores como empatia, sensibilidade e respeito. O evento já faz parte da tradição do colégio e reforça o compromisso da instituição com uma formação humana e cultural de qualidade.
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1: 7:33.
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1: 8:01. Folha.

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1: 8:21.
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1: 8h47.
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2: 9:16.
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1: 9:46.

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1: Acadêmicos de Direito da UNC Porto União ministram palestras sobre o Estado brasileiro. Acadêmicos da primeira fase do curso de Direito da UNC Porto União realizaram uma palestra para estudantes do ensino médio da Escola Estadual Neuza Domit, em União da Vitória. A atividade integra ações de extensão vinculadas à disciplina de Ciência Política e Teoria Geral do Estado. Durante o encontro, os acadêmicos abordaram temas como a organização do Estado brasileiro, a divisão dos poderes, a atuação dos governos federal, estadual e municipal, além dos principais sistemas eleitorais adotados no país. A iniciativa teve como objetivo ampliar o conhecimento dos jovens sobre cidadania, política e funcionamento das instituições públicas, fortalecendo o diálogo entre universidade e comunidade. A ação reforça o compromisso da UNC com a formação acadêmica e o desenvolvimento regional.
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1: 10h16.
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1: 10h46.
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Esse cara que tá tocando violão, o nome dele é João Ferreira. Ele foi o produtor do Acústico Nas Ruas, no Rio de Janeiro. Uma salva de palmas, senhoras e senhores. João Ferreira.

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1: 11:17. Folha.

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2: Posso?
3: Pode, tá bom.

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1: 11:46.
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4: O UNC Concórdia promoveu o segundo Seminário Regional de Engenharia de Software. A Universidade do Contestado realizou o segundo Seminário Regional de Engenharia de Software na UNC Concórdia. Com o tema Inteligência Artificial, DevOps e Segurança da Informação, o evento reuniu acadêmicos, professores e profissionais para debater tendências e desafios do setor tecnológico. A programação contou com palestras, minicursos e mesas redondas, abordando aplicações práticas da inteligência artificial, a adoção de práticas DevOps e a importância da segurança da informação na proteção de dados e sistemas digitais. Além da troca de conhecimentos e experiências, o seminário promoveu networking entre estudantes e profissionais, reforçando o compromisso da UNC com a formação acadêmica, a inovação e a difusão do conhecimento em áreas estratégicas para o desenvolvimento tecnológico.
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1: Meio-dia e 27.

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essa noite. Estou muito feliz de ter participado com vocês desse espetáculo. Obrigado. Tenha um ano 2000 maravilhoso. Presta atenção no segundo turno. Olho vivo. Queremos mudar. Salve o Brasil!

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1: 1:05.
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1: Segundo o Seminário Nacional de Optometria da UNC debate acesso à saúde visual no SUS. A Universidade do Contestado realizou em Canoinhas o segundo Seminário Nacional de Optometria, reunindo acadêmicos, professores, profissionais da área e representantes do poder público para discutir os avanços e desafios da saúde visual no Sistema Único de Saúde. Durante 3 dias, a programação contou com palestras, workshops e mesas de debate sobre formação profissional, políticas públicas e ampliação do acesso aos serviços de saúde visual. A abertura teve como destaque a palestra do procurador jurídico da Confederação Brasileira de Óptica e Optometria, Dr. Fábio Cunha. O evento também fortaleceu o diálogo entre a universidade, secretarias municipais e a comunidade, promovendo reflexões sobre prevenção, atendimento e atuação multiprofissional na área.
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1: 1:34.
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1: 2:02.
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1: 2:27.
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1: 2:54.

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1: 3:30.
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3: Aulas práticas aproximam acadêmicos de medicina da UNC Concórdia da realidade hospitalar. Acadêmicos da 5ª, 6ª e 7ª fases do curso de medicina da Universidade do Contestado em Concórdia iniciaram atividades práticas no Hospital São Francisco. A ação aproxima os estudantes da rotina hospitalar e fortalece a formação médica por meio de experiências reais de atendimento e cuidado aos pacientes. Nas primeiras semanas, os acadêmicos passam por um processo de integração e conhecimento dos setores e fluxos assistenciais da instituição. A atividade permite ampliar a experiência prática dos acadêmicos, conectando os conteúdos de sala de aula e a vivência clínica real. A iniciativa reforça a parceria entre a UNC e o Hospital São Francisco, promovendo a integridade entre ensino e serviço, contribuindo para a qualificação da assistência em saúde na região.
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1: 4 e 2.
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1: 4:28.

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1: 4:55.
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1: 5:28.

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1: O NC forma nova mestre com pesquisas sobre inovação na área da saúde. A Universidade do Contestado celebrou a formação de mais uma mestre pelo programa de mestrado profissional em administração. A pesquisadora Tassiane Lewandowski Teixeira da Cruz defendeu a dissertação, que analisou práticas e gestão da inovação em instituições de saúde de Santa Catarina, com foco na área da oncologia. O estudo investigou a adoção de tecnologias e estratégias inovadoras e apontou que a inovação, aliada a uma gestão estruturada, contribui para melhorar a qualidade da assistência, a segurança dos pacientes e a eficiência dos serviços de saúde. A dissertação também destaca a importância da capacitação das equipes e do fortalecimento da cultura de inovação nas instituições de saúde. A UNC parabeniza a nova mestre.
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1: 6 e 4.
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1: 6h26.
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3: O UNC Mafra orienta a comunidade sobre herança e divisão de bens. Acadêmicos da nona fase de direito da UNC Mafra realizaram uma atividade de curricularização da extensão em Itaiópolis com o tema Herança e Família, como evitar problemas na divisão de bens. A atividade ocorreu na Associação Empresarial do Município, em parceria com o CRAS, e reuniu cerca de 70 participantes entre comunidade, autoridades e integrantes da rede de proteção. Os acadêmicos apresentaram informações sobre direitos sucessórios, divisão de bens e medidas preventivas para evitar conflitos familiares após o falecimento de parentes. As orientações foram repassadas de forma simples e acessível, promovendo a participação do público e o esclarecimento de dúvidas. Além de levar conhecimento jurídico à comunidade, a iniciativa permitiu aos acadêmicos aplicar na prática os conteúdos aprendidos em sala de aula, fortalecendo habilidades profissionais.
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1: 6:54.
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1: 6:55.
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1: 7:26.
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1: 8:05.
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1: 8:41.
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3: Acadêmicos de farmácia promovem atividade que aplica microbiologia no cotidiano. Acadêmicos da quinta fase do curso de farmácia da UNC Mafra realizaram uma atividade de curricularização da extensão chamada Microbiologia no Cotidiano, o que vive na sua garrafa de água. O projeto envolveu estudantes de escolas de Papanduva e Rio Negrinho. As amostras coletadas em tampas e canudos das garrafas foram analisadas em laboratório. Os resultados apontaram a presença de bactérias e fungos, incluindo micro-organismos que podem causar problemas de saúde. Após a análise, os acadêmicos retornaram às escolas para apresentar os resultados e orientar os alunos sobre os cuidados necessários para evitar contaminações. A ação uniu ensino, pesquisa e conscientização, reforçando o compromisso da UNC com a formação acadêmica e a promoção da saúde na comunidade.
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